Poison com Wells Cooper. Também ouvimos Guns N' Roses, Live Let Die, Arctic Monkeys, Why Do You Only Call Me When You're High, Creed, One Last Breath, R.E.M., Lose My Religion, Soundgarden, Black Hole Sun, Blur, Song 2, Aerosmith, Falling In Love Is Hard On The Knees. 9 horas e 30 minutos e vai começar o jogo Brasil e Haiti pela Copa do Mundo lá nos Estados Unidos. Estão apresentando as equipes agora. Você que está aí na expectativa, dentro de poucos minutos então começa a partida, hein? 9h31, por aqui a gente segue com o Don't Stop Online sem intervalos comerciais. Chegando The Coach.

0: Take a Look Around com Limp Bizkit, fechando mais um Don't Stop Online. Também Kings of Leon, Sex on Fire, Green Day, Like a Rolling Stone, The Fry, Over My Head, Cable Car, também Primal Scream, Rocks, Living Color, Still Love You e o The Cult com She Sells Sanctuary. Fechando o Don't Stop Online, que volta na segunda às 9 da noite. Na sequência, depois do intervalo, tem Kiss Club. Brasil 1-0.
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8: Muito boa noite, eu sou o Rafa e a partir de agora você ouve versões exclusivas ao vivo de artistas nacionais e internacionais que passaram pelos estúdios da Vault Music aqui em São Paulo. Vamos começar hoje com o Edgar Escandurra.

0: Undo com a versão de Baader-Meinhof Blues da Legião aqui no Kiss Club. Ouvimos também uns e outros com Carta aos Missionários, Lobão com Corações Psicodélicos, os suecos do Sienna Root com Darren Back Again e abrindo o programa Edgar Escandurra com Flores em Você. A gente vai pro break e daqui a pouco eu volto com mais Kiss Club.
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6: Kiss Club de volta com as nossas versões exclusivas que você só ouve aqui na Kiss FM. Agora Velvet Chains.

0: Isa Nielsen com High Gain aqui no Kiss Club. Tivemos também Viper Evolution com a participação do querido Pete Passarel, que nos deixou infelizmente em 2024. Essa foi a última participação dele no Kiss Club. Foi dia 29 de abril de 2022. E você confere essa session na íntegra no canal do YouTube da Kiss, hein, ó. youtube.com/radiokissfmoficial. Vale a pena demais reviver esse momento, hein. Antes tivemos Concrete Monkey com Happy Loser e abrindo o bloco Velvet Chains direto dos Estados Unidos com Ghost in the Shell. Vamos pro break e daqui a pouco a gente volta com o último bloco do Kiss Club.
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4: De volta com o Kiss Club, o programa das suas sessions favoritas, Genesex.

0: Guilherme Snardi, Banda Zero, com o clássico Agora Eu Sei. Tivemos também a ótima releitura de Save a Prayer do Duran Duran com o Three Pie Problem. E antes o pós-punk finíssimo da Jenny Sex com Shadows. Eu vou ficando por aqui, até quarta às 22 horas com o Grand Prix, o melhor do rock independente. E você fica agora com o Rodrigo Branco e o Kiss.com. Ótimo final de semana, tchau, valeu!
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8: Vamos lá, começando mais um Kiss.com ao vivo aqui na Kiss, de volta depois do Kiss Club. A gente abre a programação do ouvinte. Hoje está todo mundo vendo o Jogo do Brasil, mas certeza que tem gente ouvindo a Kiss. Então, você que está ouvindo a Kiss, mande a sua participação aí no nosso WhatsApp, que é o 11 998874343, com o seu pedido musical. Escreva o nome do som ou da banda ou do artista que você está afim de ouvir. Escreva o seu nome também na mensagem. A gente vai selecionando os pedidos a partir de agora até a meia-noite. Beleza? Pelo WhatsApp da Kiss, 11 998874343. Eu também estou assistindo o jogo da Copa, claro. E vou colocar uma canção aqui que tem a ver, embora seja uma canção triste, mas fala das ruas da Filadélfia, que logo mais vão ficar alegres, né, com a torcida brasileira. Já, afinal de contas, o Brasil está ganhando de 3-0 e muito provavelmente vai fazer mais gol aí até o final do jogo, né? porque, convenhamos, é um adversário que não tem lá muita força para segurar a onda. Então a gente abre hoje com Streets of Philadelphia, Bruce Springsteen.

0: To Le Monde com Megadeth, fechando o primeiro bloco aqui da nossa programação do 20, participação no WhatsApp da Kiss. Foi pedido. Chegou a mensagem, boa noite, Branco. Preferimos ouvir a Kiss a ver o jogo. Pois é indiscutivelmente melhor e mais a cara da sexta-feira. Pode, por favor, tocar uma música do Megadeth? Um abraço dos pretinhos. Valeu, gente. Também a participação da Mariana Oliveira, ela tá ligada na Copa, hein? Ela disse assim, boa noite. Estou acompanhando aqui, eu gostaria de ouvir Living on a Prayer do Bon Jovi. Por quê? Porque tocou essa música agora há pouco lá no jogo, né? E tocou no jogo mais cedo, porque tem a ver lá com a terra do Bon Jovi, né? Living on a Prayer, toda hora os caras tocam no estádio, e o estádio inteirinho canta. Isso é muito legal, porque, né? A terra dos caras lá, eles sabem a letra de cor, né? E todo mundo cantando, é muito legal de ver. O estádio inteiro, até às vezes mostra um jogador que tá cantando, alguém da parte da equipe técnica, dos policiais, todo mundo canta, né? Isso aí já acontece muito nos jogos de futebol americano, de basquete, mas vendo jogo de futebol com estádio com 70, 80 mil pessoas, todo mundo cantando o Bon Jovi. E antes a gente ouviu a participação do Caio Marco. Não, esse é o Caio do Japão, né? Caio do Japão. Ele pediu Kiss com Hard Luck Woman. Nós abrimos então com Streets of Philadelphia com o Bruce Springsteen. Bruce Springsteen, que também é da terra do Bon Jovi, lá em New Jersey, né? Deixa um abraço aqui pro Joel de Guarulhos, que mandou uma mensagem bonita aqui pra mim, dizendo que tava com saudades. Ele costumava me ouvir na rádio à tarde, já faz tempo, né? E normalmente não consegue ouvir à noite, mas hoje tá voltando pra casa nesse horário. E mandou aqui o parabéns. Disse, você tem um lugar especial nessa rádio e também no meu coração. Olha que mensagem carinhosa, né? Obrigado, Joel. Fico feliz de ter um lugar especial no seu coração. Isso é importante. 11h23, vamos para o intervalo, voltamos já.
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Not Enough, Van Halen. Baita som, hein? Linda balada do Van Halen aqui na nossa programação do ouvinte. Fechando o segundo bloco. Participação do Rafael de Limeira. Também o pedido do Eduardo Almeida Marinho. Ele disse boa noite. Pra nós, não troco a programação por jogo nenhum. Uma música que só escuto aí. A Horse with No Name com America. E a gente ouviu ainda a participação do Djalma de Itaquaquecetuba. Ele disse boa noite, Brancão. Eu nem curto o jogo. Tô esperando só acabar a bagunça. Toca Enjoy the Silence do Depeche Mode. Por falar em Depeche Mode, um abraço para os meus amigos do DJ Club Bar, Jé Rodrigues, o Demo, a Rita, a Cida, todo mundo que está lá ouvindo aqui nesse momento. O pessoal fica lá nos bastidores, antes da balada pegar fogo, sempre sintonizados na Kiss. Isso é muito bom. Amanhã estamos juntos aí, eu vou tocar, claro, um Depeche Mode. Provavelmente a Ale vai tocar antes de mim o Enjoy the Silence, aí depois mais tarde eu toco outra. Just Can't Get Enough, provavelmente, né? Que aí aquele negócio já tá no pique da madrugada e ainda não cansei. É Just Can't Get Enough, eu quero é mais, não é? 11h41, vamos pro intervalo e terminou o jogo, né? Vocês estão sabendo, não tem como não saber, né?

Haiti, né? Não fez mais que obrigação, porque ganhar do Haiti é chutar cachorro morto praticamente, né? Coitado, fica até com dó, meu. Queria que o Haiti fizesse um golzinho, pelo menos pra dar alegria lá pro povo sofrido, né? Os haitianos. Foi 3-0, não convenceu ainda, na minha opinião. O primeiro jogo foi ruim, esse foi mais ou menos, né? Eu tava ouvindo a comentarista da Globo falar assim, não, foi bom, assim, não vai ser todos os jogos que vai jogar bem. Como assim? Você quer ser campeão sem jogar bem? Calma aí, né, meu? Na hora que pegar pela frente uma França, uma Alemanha, uma Argentina, aí a gente vê. Mas enfim, boa sorte, né? 11h41, intervalo, voltamos já.

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11: Onze e 45, continua.
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11: Ira,

0: Drive, já um clássico do R.E.M. versão Ed Vedder, para fechar aqui a nossa programação do ouvinte de participação no WhatsApp da Kiss, o Cleiton Camarão, lá do Jaçanã, disse boa noite, Brancão, beleza? Toca para nós, se couber ainda, Ed Vedder com Drive, coube certinho, meia-noite. Antes a gente ouviu a participação do Alexandre de Mauá, ele disse, bem lembrado, começar com as imagens da cidade e suas atrações, porque lá no começo do programa eu abri com Streets of Philadelphia, né, do Bruce Springsteen, que era a cidade onde estava rolando o jogo da seleção, né? Ele falou, lembrando o filme que ganhou a bilheteria, o Oscar de... um filme de grande bilheteria que ganhou o Oscar, né, pela trilha sonora do Bruce Springsteen. Muito bom. Tivemos ainda a participação aqui do Alessandro, que disse boa noite a todos, estou na estrada ouvindo aqui, se querem ouvir Guilty of Love do Whitesnake, escuto aqui todos os dias, grande abraço. Valeu, Alessandro. Boa viagem aí, vai com cuidado, hein? Também a participação do Júnior de Curitiba, ele disse, toca pra mim, Ira, com a Pitty, por favor. Eu quero sempre mais. Conheci essa rádio há tão pouco tempo e tô amando, não consigo mudar de estação. Então seja bem-vindo à família Kiss FM. Agora você foi contaminado por esse vício e já era. Muito bom. Fechou? Segunda-feira tem mais programação do ouvinte a partir das 23 horas. Na sequência, Madrugada Kiss com Marcelo Marques. Ah, deixar um salve aqui pro Eduardo Lanchin, meu amigo DJ Eduardo Lanchin, que também mandou mensagem aqui no nosso WhatsApp. Não dá tempo de tocar a música, mas fica aqui um abraço pra você. Beleza? Fechou.
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3: Bora lá então, dar início a mais um final de semana. Olá, seja bem-vindo, bem-vinda. É Marcelo na área com você a partir de agora. Vamos juntos até às 6 da manhã com o bom e velho rock and roll. E a gente abre hora ao som de Van Halen, Don't Tell Me What Love Can Do.

0: Kiss, 25 anos sem deixar o rock sair de você, e o 21 Pilots, The Hype, para fechar a sequência. Ouvimos antes Wallflowers, Sleepwalker, B-52s com Private Idaho. Chegando agora, de 1980, Dire Straits, Tunnel of Love.
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0: Essa música é um clássico, né? Ouvimos na Kiss, Metallica fechando a sequência, Whiskey in the Jar. Antes, a Dave Matthews Band com The Best of What's Around. Archangels, Sent by Angels. Na sequência, tem Yes, Roundabout.
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0: E a gente fecha a primeira hora da madrugada Kiss de hoje com Kings of Leon, Molly's Chambers, Antes, Talking Heads, Burning Down the House, além do Kiss, Crazy Nights. Por falar no Kiss, fãs agora tem mais um motivo para abrir espaço na estante. É que a banda anunciou uma edição comemorativa de um dos momentos mais emblemáticos da sua história, o lendário MTV Unplugged, que ajudou a reacender a chama da formação clássica, abrindo caminho para uma das reuniões mais lucrativas do rock. E para celebrar estes 30 anos do show, o registro vai ganhar uma edição especial em vinil duplo, recheada de itens colecionáveis para os apaixonados pelo universo da banda. Intervalinho na volta, Garbage, I Think I'm Paranoid.
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0: Kiss, 25 anos sem deixar o rock sair de você. O som de Lloyd Cohen, The Commotions, Rattlesnakes, antes Peter Murphy, Indigo Eyes, Joey Ramone, New York City. Teve ainda o Garbage, que abriu o bloco com I Think I'm Paranoid. Agora, uma música que não tem um significado fechado. De acordo com o compositor Steve Kilbey, ela é uma espécie de tela em branco para você projetar seus próprios sentimentos e memórias. Ela costuma passar uma mensagem de nostalgia, busca interior, solidão e contemplação do mistério da vida. Você ouve The Church Under the Milky Way.
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0: Do nosso acervo de clássicos de 1967, The Doors, Take It As It Comes. Antes, Jimmy Eat World, It Matters, Imagine Dragons, Hear Me. O rock por aqui não para, iniciando a sua madrugada. New Radicals, Mother We Just Can't Get Enough.
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0: E ao som de Wet One Love, fechamos mais uma hora de rock and roll aqui na Kiss. Antes, Billy Idol, Bitter Taste, Mr. Big, Alive and Kicking, Ritz Ambora, Seven Year Guns. Intervalinho na volta, Depeche Mode, Behind the Wheel, voltando a 1987.
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0: Mais uma bela sequência, fechamos ao som de Cranberries, Dreams, antes Foo Fighters, Shame Shame, Barão Vermelho, lembrando que hoje, sabadão, às 16h, 1h com o melhor do rock nacional, você confere mais uma edição do BR Kiss, ainda teve Police, Can't Stand Losing You, agora você ouve Kinks, You Really Got Me.
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0: rádio que há 25 anos não deixa o rock sair de você. O som de 30 Seconds to Mars, Close to the Edge. Antes, Fall Out Boy, Sugar, We're Going Down, Killers, The World We Live In, The Jam, A Town Called Malice. Agora, uma música que traz uma pegada otimista, calorosa, romântica. Levada é leve com aquele balanço pop rock. Uma música que te passa a ideia de a vida está boa porque tenho você. De 1990, Roy Orbison e o Got It.
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0: Offspring fecha mais uma hora. Você ouviu Behind Your Walls, antes Linkin Park, Shadow of the Day, Bad Religion, Infected, Alanis Morissette, Thank You. Depois de intervalos, Red Hot Chili Peppers, Higher Ground.
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0: Na Kiss o som do YouTube, Ultraviolet, Light My Way, antes Coldplay, Yellow, Bon Jovi, Wanted, Dead or Alive, Husker Du, Could Be The One. E aí, gostou do jogo da seleção brasileira contra o Haiti? Na próxima quarta-feira, 19h, último jogo da nossa seleção contra a Escócia. E por aqui a gente segue a nossa viagem com o melhor do rock and roll. Agora a gente ouve Silksai and the Banshees, Citizen Dust, trazendo uma sonoridade hipnótica, dançante, uma batida pulsante e convida você ao movimento em uma atmosfera sombria, voz marcante. Resumindo, uma faixa dançante envolvente, um contemplativo que permanece na mente.
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0: e de 1973 do nosso acervo de clássicos, a banda que é uma realeza, Queen. Você ouviu Keep Yourself Alive, antes Stone Temple Pilots, Dead and Bloated, Strokes, Hard to Explain. Na volta do intervalo, R.E.M. Pop Song 89.
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0: bits and pieces, and bits and pieces. Science, science. Uma trinca dos anos 1980 para fechar o bloco. De 85, Oingo Boingo, Wired Science, Bebê, Uncertain Smile, de 1982. De 84, o verdadeiro boss do rock, Bruce Springsteen, I'm Going Down. Agora tem The Vines, Don't Listen to the Radio. Bom início de sabadão para você sintonizado aqui na Kiss.
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0: Kiss, 25 anos sem deixar o rock sair de você. Mais uma do nosso acervo de clássicos de 1976, Led Zeppelin, The Song Remains the Same. Antes, Aerosmith, The Other Side, Audioslave, I Am the Highway. E a nossa viagem continua agora ao som de Living Color.
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0: Kiss, 25 anos sem deixar o rock sair de você. No nosso acervo de clássicos de 1966, The Hoolies, Who Do You Love? Antes, Divo, Time Out for Fun. A New Wave tomando conta da programação de 1982, Radiohead, High and Dry. Essa música do Divo tava me fazendo lembrar aqui a época do tênis quadriculado, aquela camiseta amarela limão. Bom dia, você sintonizado aqui na Kiss. Segue comigo, Marcelo. E o melhor do rock and roll até às 6 da manhã. Chegando agora, o frontman do Aerosmith, Steven Tyler, com Love's Your Name, tendo uma sonoridade country rock leve, uma batida calma, envolvente, instrumentos acústicos. Você ouve Love's Your Name.
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0: Kiss, 25 anos sem deixar o rock sair de você. No nosso acervo de clássicos de 1966, The Hoolies, Who Do You Love? Antes, Divo, Time Out for Fun. A New Wave tomando conta da programação de 1982, Radiohead, High and Dry. Essa música do Divo tava me fazendo lembrar aqui a época do tênis quadriculado, aquela camiseta amarela limão. Bom dia, você sintonizado aqui na Kiss. Segue comigo, Marcelo, e o melhor do rock and roll até às 6 da manhã. Chegando agora, o frontman do Aerosmith, Steven Tyler, com Love's Your Name, tendo uma sonoridade country rock leve, uma batida calma, envolvente, instrumentos acústicos. Você ouve Love's Your Name.
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0: Na rádio que há 25 anos não deixa o rock sair de você. Som do UFO, Love Lost Love. Antes, The Magic Numbers, Don't Give It Up The Fight. The Who, de 74, Long Live Rock. Agora, abrindo o último bloco da Madrugada Kiss de hoje, The Cult, Nirvana. Bom início de dia pra você sintonizado aqui na Kiss.
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0: E ao som de Wizard, Sail and Soul, fechamos a madrugada Kiss de hoje. Antes, Foo Fighters, The Pretender. Eu, Marcelo, vou ficando por aqui. Desejo a você um excelente sabadão e a gente se fala logo mais à meia-noite com mais uma edição da Madrugada Kiss.
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2: Bom dia, nossa roqueira, amantes do rock and roll, sabadabadu, nessa manhã, o melhor do rock sempre, tamo junto, Vanizinho, até as 10, bora lá? Abrindo já com AC/DC, Black.

0: Manhã de Rock and Roll na 15 é 5, The Offspring, Gone Away, Scorpions, Always Somewhere, Sisters of Mercy, Lucretia, My Reflection. Ó, tem mais Rock and Roll na volta. Até já.
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Linkin Park na Kiss, Lost, Kings of Leon, Radioactive, Simple Minds, Don't You Forget About Me. A sequência abriu com U2, Where the Streets Have No Name. É o seu sábado começando assim com o melhor do rock, com Depeche Mode. Enjoy the silence.

0: Bom dia pra você que cantou junto com Camisa de Vênus, Gotham City, City, City, Cutting Crows, Mr. Jones, Echo the Bunnymen, Seven Seas. Começamos com o melhor do rock sempre na Kiss. Depois do intervalo, ó, tá preparado aqui, tem Beatles, hein? Vamos curtir juntos? Até já!
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0: De volta na Kiss FM com o melhor do rock and roll com The Cure, Why Can I Be You?

0: Foo Fighters, Big Me, Echo the Bunnyman, The Killing Moon, aqui você ouve Beatles, Ticket to Ride, antes Nickelback, Someday, foi meia hora direto, hein, sem parada, uau, só na Kiss, e eu volto já com Bon Jovi, I'll Be There For You.
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Black Keys, Lonely Boy, Tears for Fears, Break Down Again, Queen, Kind of Magic. Clássico, um atrás do outro, melhor, hein? Tem Duran Duran, Ordinary World.

0: Green Day, Know Your Enemy, Barão Vermelho, cuidado, hein? Billy Idol, Sweet 16, é a sua Kiss FM, 25 anos, não deixando o rock sair de você, tem mais, até já!
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6: Abrindo mais uma hora rock and roll com a Kiss FM, com Black Sabbath Paranoid.

Sequência Sim você só ouve na Kiss, hein? Pode procurar, não ouve não, hein? Six in the Benches, Cities and Dust, Pearl Jam, Dissident, Aerosmith, Eat the Rich, Black Sabbath, Paranoid, tem Kiss na Kiss.

0: São do Verve, Lucky Man, Franz Ferdinand, Take Me Out, Kiss, Rock and Roll All Night. Sorte sua, hein, que escolheu a Rádio 7 para curtir rock de verdade. Você tá na Kiss há 25 anos, sem deixar o rock sair de você.
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0: Plebe Rude, Até Quando Esperar, Smash Mouth, I'm a Believer, Volbeat, Heaven or Hell, Red Hot Chili Peppers. Tem mais rock and roll na volta. Até já.
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0: De volta na Kiss, de volta com Kaiser Chiefs, Ruby!

0: The Police, Can't Stand Losing You, Matchbox 20, 3AM, Joey Ramone. Tivemos na sequência Stone Temple Pilots, Van Halen, Kaiser Chiefs. Tem U2 já já, hein? Aguarde.
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Legião Urbana, Faroeste, Caboclo, antes Kasabian, Days Are Forgotten, Limp Bizkit, Take a Look Around. Daqui a pouco, hein, tem as 10 da Kiss, aquela sequência que você acompanha com os grandes nomes do rock and roll escolhidos por você ao longo da nossa semana. Agora tem New Radicals, Mother, We Just Can't Get Enough.

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2: 10:02, bom dia.
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2: 10:02, 25 anos sem deixar o rock sair de você. Bom dia pra você, tá chegando agora neste sabadão aqui na Kiss. Hoje é dia 20 de junho, tamo junto nesse sábado. Bom dia pra você que tá na nossa rede, pessoal de São Paulo, Litoral Paulista, Campinas, Rio de Janeiro, também Ribeirão Preto, Brasília, Curitiba, pra você online, no app, pra você online também, lá no nosso site, lá no kissfm.com.br, tá bom? Tá começando então às 10 da Kiss. Como já falamos aqui, e aí você vai tentar acertar a primeira posição. Tenho certeza que vai. 998874343, telefone para que você possa mandar o seu palpite. Que banda está na primeira posição? Tem camiseta da Kiss para todo mundo que participar. Tá valendo esse sorteio, né? Entra nesse sorteio, tá bom? Independente se você acertar ou errar, não tem problema. O que vale é a brincadeira, né? Vai, Alesão, dá dica, vai. Dá uma dica. Vamos dar dicas pra essa primeira posição. É uma banda que surgiu no início dos anos 80. Banda no início dos anos 80. Não é inglesa. Não é da Europa. Não é uma banda europeia. E o som nunca ficou preso a um único estilo, hein? No começo aí a banda fazia algo mais diferente de tudo que estava sendo apresentado na época, né? E com o tempo alcançou um grande reconhecimento mundial, tá? São boas essas dicas, são boas. Vai lá, 998874343. Quem está na primeira posição de hoje? Porque na décima,
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2: tem o Greta.

0: 10:22, ocupando aqui a sétima posição. Esse foi Bon Jovi com Let It Rock. Tivemos Faith No More ocupando a oitava posição com Everlong Extreme, com More Than The Words. Ocupando a nona posição, em Greta Van Fleet com Talk on the Street. Abrindo essa sequência, as 10 da Kiss. E aí a galera tentando acertar o palpite, hein? Tentar acertar a primeira posição, mas lembrando que todo mundo que mandar mensagem, acertando ou não, você tá concorrendo à camiseta da Kiss, tá bom? Fechou? Combinou? Então não tenha medo de mandar o seu palpite aí. 998874343. Vou te falar, hein? A galera tá usando muito aí o chat GPT. Estão acertando aqui, velho. Você acredita no negócio desse? Cadê aqui? Eu tava vendo um monte. Falei, ah, isso aqui é coisa de chat GPT. Deixa eu colocar aqui. 998874343. Quero ver você acertar. Ó, aqui, ó. Achei quantos aqui? Tanto, é. Quatro, né? Quatro acertaram com uma só dica. Ah! Fala, Lesão, meu amigo. Você tá bem? Tô bem, graças a Deus. Melhor. Melhor voz da. Ah, que isso, obrigado. Almir Suster, de São Bernardo do Campo. Acertou, hein? Acertou, hein, Almir? Tá funcionando esse chat GPT aí. Emerson Fábio Soriano, também, lá de Batatais, também acertou essa. O Ernesto e Claudinha, do Taboão da Serra, também acertando, hein? Também acertou. Fala, Lesão, beleza? José Paulo e Luana, aqui do Brás, ali. A banda é essa aí, é essa mesmo, pô. É essa mesmo. A galera tá acertando, velho. 998874343 e tem um que falou assim, ah, Lesão, você não dá umas dicas boas, velho. Você não dá umas dicas boas, então vamos lá. Olha, esse grupo levou alguns anos pra atingir um grande público, hein? O primeiro grande salto mesmo aconteceu no fim dos anos 80. Foi um álbum, assim, decisivo pra mudar a banda de patamar, pra você ter ideia. Foi muito, muito importante esse álbum que destacou essa banda para o mundo todo e passou então a tocar para as plateias cada vez maiores. Tocava ali no nicho específico, mas com esse álbum a coisa muda de figura. 998874343. Quero saber que banda está na primeira posição. E a gente fica aqui aguardando o seu, a sua dica, né? Como você já sabe, a gente tá participando aí, inclusive com o Hellfest que tá acontecendo. E lá na França, né? A Valkyria Ciro tá por aqui e vai atualizar pra gente.
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2: Bonjour, nação roqueira. Valkyria Ciro, direto de Clisson, na França. Hoje é o nosso terceiro dia de cobertura do Hellfest aqui na Kiss FM. E o calor continua infernal. A previsão é chegar aos 40 graus amanhã. E por isso, as aulas na região foram suspensas na segunda e terça-feira. Já os termômetros devem bater 41 graus. Mas no palco, o clima ferveu ainda mais. Ontem à noite, o Monsieur Bruce Dickinson deu uma verdadeira aula de canto. Mostrou todo o seu potencial e descarregou clássicos em 2h10 de show. Conversou em francês com o público. Hoje teria mais Brasil aqui no Hellfest, mas a banda Cavalera acabou de cancelar o show. E, infelizmente, tivemos outra baixa de última hora. Tom Morello cancelou sua apresentação por problemas familiares. Mas o line-up de hoje ainda tá pesado, hein? Se liga, Anthrax, Megadeth, Limp Bizkit e muito mais. Acompanhe os bastidores pelo nosso Instagram, @KissFM92.5. Corre lá, segue a gente. 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
0: Valeu, Val!
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4: Voltamos.
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4: 25 anos, Genejão, Rock segue de você. Tá bom, de volta. 998874343. Muita gente tentando acertar a primeira posição da Kiss. A Rosana falou: Ale, eu acho que você cometeu um ato falho. Você falou que Greta não é inglesa e tal. Eu falei: não, Rô, calma. Eu dei algumas dicas para a primeira posição e eu falei: olha, tenta acertar a primeira posição, porque a décima tem Greta. Foi isso, tá? Mas não. Greta tá, já rolou, inclusive. 998874343. O Emerson de Limeira. A banda de hoje, a Lesão. Vai no alvo, hein? É Metallica. E aqui, velho, não tem chat GPT, não. Mas errou. 998874343. Skid Row, Ale. Quem é isso aqui? A dica de quem? Udine Campos. Udine também não é. Fala, Lesão. Ale do Camões. Ale do Camões. Quem é isso aqui, velho? Vou arriscar o Yes. Edson Pires Santana do Itaim Paulista. Caramba. Como o cara sabe? Eu estudei no Camões, velho. Pra galera aí que é de Itaquera, velho. De Itaquera. Estudei no Camões, hein? Lá na Coab 2. 998874343. Luciano Borges Ferreira falou: seria Kiss, Ale? Não. Bem que você quis, que você quis, mas não é Kiss. Alezão, tô pescando de sono aqui, velho. Que isso? Olha, vou dar um chute, hein? Seria Guns N' Roses? Não é Guns. Não é Guns. 998874343. Ale, eu sei qual é. Eu sei qual é essa posição. O David Caramel mandou essa aqui, de Jaguaré. Só pode ser o Menudo. Seu fanfarrão. Não, não é. 998874343. O Christian Ferreira Mariano mandou aqui: fala, Lesão, tô na leste de São Paulo. A banda eu não sei, não tenho a mínima ideia, tenho até raiva de quem sabe, mas eu quero muito essa camiseta, certo? Tá concorrendo essa camiseta, né? Fala, Ale, nem sei quem é, não vou arriscar, porque eu posso tomar esse erro. Então, eu só quero a camiseta mesmo, a Eliana Menezes mandando essa daqui. Tá concorrendo, Eli, tá concorrendo. Vamos pra mais uma dica aí. Olha, nem sempre o clima dentro da banda foi tranquilo, hein? Teve tanta treta, tanto desentendimento, tanto isso vazou pra imprensa, os fãs ficaram sabendo. Algumas dessas tretas duraram anos, hein? Anos. Mesmo com o sucesso, a convivência era complicada, sabe? Aquele relacionamento que já acabou e você fica com receio de sair fora, era isso daí. Isso acabou influenciando, inclusive, o futuro da banda. Quem está na primeira posição?
1: Number 5.
4: Por enquanto tem Bowie ocupando a quinta posição com Modern Love, 10:38. Bom dia.

0: Ocupando a terceira posição nas 10 a 15, esse é o AC/DC com Back in Black, um álbum que vendeu mais de 50 milhões de cópias no mundo todo, lançado lá em julho de 1980, hein? Ainda tivemos na quarta posição Dire Straits com Suit of Swing e David Bowie com Modern Love, ocupando a quinta posição. Manda um abraço aqui pro Anderson e o Leone. Eles estão lá em Campinas, trabalhando agora no aeroporto ali, de Viracopos, né? Estão lá pela empresa Azul, trabalhando nesta manhã fria ali em Campinas, pelo menos. Sozinho tá esquentando, né, o Anderson? Né? Seu sumido. 998874343. A gente vai direto pro WhatsApp aqui. Muita gente tentando acertar. Mas não tá fácil pra ninguém, hein? Não tá fácil pra ninguém. 998874343. Tem pessoal mandando áudios, inclusive. Eu gosto disso. Manda, quem é? Mário? Fala, Mário.
1: Mário Pirata.
0: E aí, Mário Pirata?
1: Cara. Banda que deu mais treta. Pode ser de Purple. Pitch Black, Ian Gillan.
0: É.
1: Não eram fácil, cara.
0: Não eram.
1: Pitch Black, principalmente.
0: Sim.
1: Então é de Purple, cara.
0: Não é de Purple. Não é o de Purple, Marião. Obrigado, hein? Mas não é. 998874343. A Cristina Zanforlin, melhor dizendo, ela acertou. É essa banda aí mesmo.

E Esther de Guarulhos chegando por aqui. A lesão, minha camiseta é tamanho 1P. E cadê a banda, Estherzinha? Hã? Cadê? Leia a minha ali, leio. Fala ali, bom dia. Não faço ideia quem é o primeiro lugar. O que importa hoje é que é aniversário desse garoto aí na foto, que é o Gabriel Milanese. 18, velho. Olha já, é um homem, hein? Felicidades infinitas a ele. Manda um abraço pra ele, minha família, dizendo que a gente ama demais. É isso aí, cara. Esse amor familiar é importantíssimo. Virou um homem já, 18 anos, hein? Adriano Milanese mandando essa. Parabéns, Gabrielito. Parabéns, viu? Alesão, eu acho que deve ser o Oasis, né? As tretas históricas entregam. É o Márcio Grossi lá de Mauá. Não é o Oasis. Seria Coach ali, a banda, seria Coach, o Fábio de Campinas, Fabião também não é. Ali que sou maravilhoso, hein? Mas eu acho que hoje é o Oasis, Jair de Cotia, não é também, não é o Oasis. Quem mais? 998874343, quem é aqui? Deixa eu ver. Ah, ele acertou e falando que não usou o chat GPT. Ali seria a banda Limp Bizkit, quem mandou essa daqui? Cadê o nome? Orlando de Sá Gomes. Orlando não é, tá? 998874343. Alê, cadê o nome da banda? Tô curtindo aqui a Kiss. Estou em Arco Verde, Pernambucanas. Mas não colocou o nome da banda. Pode ser o Iron Maiden, Alê, certo? Não, não é. Também não é. Camiseta GG, Alê. Quero camiseta GG. Fernando Isaac, Burgo Paulista. Alê, a banda é Oasis. Não, não é Oasis. Não é Oasis. Alê, o tamanho desse manto sagrado pra mim tem que ser o G. Eu acho que a banda é Beach Boys, certo? Também não é. Vamos para mais dicas? Mais dicas. Olha, durante os anos 90, essa banda viveu seu auge comercial. Lançou discos muito elogiados pela crítica, um repertório que misturava peso, melodia, experimentação, poucos grupos soavam parecidos, hein? Depois de uma trajetória marcante, essa banda encerra as suas atividades naquela época. O anúncio pegou muita gente de surpresa, os integrantes seguiram caminhos diferentes, mas a história não tinha acabado. Após mais de décadas separados, eles voltaram aos palcos. A reunião gerou grande expectativa, shows lotados confirmando o interesse do público. Poucas bandas conseguiram reaparecer com tanta força, viu? E o grupo ficou conhecido por misturar rock, metal, funk, tantos estilos muito parecidos. Alguns até confundiam com o Red Hot Chili Peppers. Number 2. Que banda está na primeira posição? Porque na segunda a gente tem Metallica com One.

11-2, esse é Metallica One, ocupando a segunda posição nas 10 aqui. Vou falar o nome só de quem acertou. Já já eu faço o sorteio, tá? Galera que mandou mensagem acertou. O André, da Design Gráfico aqui, acertou. E Andrezão, acertou, hein, velho? Que chute, hein? Que chute. A Cris Coca também acertando. Quem mais aqui? Nome, cadê o nome? 998-87-4343. Opa, esse aqui pulou. Cadê mais um nome? Cadê nomes? Nomes! 998-87-4343. A Lesão, é Átila, de Campinas, acertando a banda, hein, Átila? Acertou, hein, velho? Mais uma aqui. Aparecido Lopes da Silva mandou aqui. A primeira ele acertou. Ficou na dúvida, depois ele mandou outra aqui, mas acertou a primeira, né? Primeira tentativa aí valeu. O Mingo da Vila Alpina também acertando, hein, Mingão? Acertou essa, hein? 998-87-4343. A Jéssica Oliveira também, da freguesia do O. Aí, Jéssica, acertando. Quem mais? 998-87-4343. Número 1, Aerosmith? Não, não é. Quem mais? Tem muita gente falando que era Aerosmith, não é, hein? Ah, isso aqui também acertou, ó. Pega o nome aqui, ó. Fala, Lesão, agora eu captei a vossa mensagem. Ó, querido guru, o Wellington de Oliveira, do Rio de Janeiro, acertando também, né? Muita gente acertando aqui. E quem tá faturando a camiseta exclusiva da Kiss é o Marcos Abreu Coutinho. Marcos Abreu Coutinho, passa aqui na Paulista, 2200, 15º andar. A partir de segunda-feira, para você retirar tua camiseta, tá bom, Marconi? 11-4. Quem é a primeira posição ali? Pelo amor de Deus, revela quem é a primeira posição. Essa banda foi formada em 1981, lá em São Francisco. Ficou conhecida por misturar um rock, metal, punk e outros estilos de forma bem inovadora. Sucesso mundial chegou nos anos 80, como eu falei, viveu seu auge na década de 90 e, apesar do sucesso, os integrantes enfrentaram desentendimentos e brigas internas aí constantes. Desgastaram essa convivência. Em 98, a banda anunciou o fim das atividades após mais de décadas separadas. Surpreendeu os fãs ao retornar e retomando os shows e consolidando o seu legado como uma das bandas mais influentes do rock alternativo. Faith No More, na primeira posição.

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8: Agora é 11h12, bom dia pra você, bom sábado, bem-vindo, bem-vinda. Bora aí pra mais uma hora direto aqui, com muita coisa legal, muita trocada de ideia, bate-papo e a sua participação lá pelo nosso WhatsApp, né? Pelo 998-874343. A banda que eu vou rolar, mas antes que a gente mandar um salve aqui, mandar um parabéns, meu, um amigão, gente boa demais, parceiro demais, um cara incrível, eu fiz uma amizade aí de uns tempos pra cá e se torna cada vez mais meu amigo, que é o João Fiorim, ele que faz estampas e tudo mais, cara incrível, hoje completando mais uma primavera, hein, João? Tamo junto, viu? Obrigado pelo carinho, pela parceria, pela amizade, cara, você é um cara incrível, obrigado. 11h13, agora sim. A banda que eu vou tocar aqui agora, velho, antes de formar essa banda, né, esses três integrantes faziam parte de outras bandas. Cada um nome esquisito, chamava Tabitha Secrets. Tabitha Secrets. E após uma divisão interna, eles criaram um novo grupo, em Orlando mesmo, na Flórida, isso lá em 95. Só o primeiro álbum vendeu mais de 12 milhões de cópias nos Estados Unidos, tornando-se o disco de estreia mais bem sucedido dos anos 90. Tô falando do Matchbox 20, Parade, aqui na Kiss.

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5: Onze e 34, 25 anos, sem deixar o rock sair de você. Boa notícia pra você que é fã do Bon Jovi. John Bon Jovi confirmou que tá totalmente recuperado da cirurgia nas cordas vocais. Caramba, pra gente que trabalha com a voz, às vezes dá um medo, cara.
6: Você fica meio... falando desse jeito.
5: Aquela voz de derby, sabe? Voz de cigarro que já corroeu a prega vocal. Dá um medo danado disso daí. E aí ele falou que tá pronto pra voltar aos palcos com a turnê chamada Forever. Em entrevista à revista People, o cantor revelou que o processo de recuperação durou 3 anos e meio, cara. Muito mais tempo do que ele imaginava. Segundo ele, a prioridade sempre foi fazer tudo de maneira correta, sem atropelar etapas, para voltar inteiro pro palco, inteiro. John Bon Jovi afirmou que a lealdade, comprometimento dos colegas da banda fortaleceram ainda mais o laço dentro do grupo. E agora com a saúde restabelecida, amém, né? A banda agora se prepara para reencontrar os fãs e retornar a sua trajetória na estrada. Seja muito bem-vindo, John. Muito bem-vindo, hein? 11:36.

11h46. Olha essa semana aqui, muita gente ficou impressionada, né? Com a publicação que tá rolando pela internet, em especial o que tá acontecendo lá no Instagram. Um artista que não faz parte da nossa programação, mas a gente tem que entender que canta muito, cara. Cristina Aguilera. Ai, a lesão. Não creio que você vai falar dela. Opa, vamos falar da artista primeiro, tá bom? Que marcou em um momento pra lá de especial na música ao prestar uma homenagem a Whitney Houston. Grande cantora. Essa sim. A gente fala, caramba, que cantava demais. Só que essa apresentação aconteceu em 2010, cara. No Grammy Awards de 2010 em Los Angeles. Mas só agora começou a repercutir demais essa apresentação da Cristina Aguilera. Na apresentação, a cantora interpreta trechos das canções associadas à trajetória de Whitney Houston em um tributo que destacou toda a força vocal, a importância da cantora para a história da música no geral, inclusive exclusivamente para o pop, né? Mas no modo geral mesmo. Esse momento foi amplamente elogiado, ficou lembrado aí como uma das homenagens mais emocionantes já feitas no evento, que queria homenagear as vozes femininas no universo da música. Whitney Houston é considerada até hoje uma das vozes mais poderosas de todos os tempos. Em homenagens como essa, ajuda a manter vivo o legado dessa cantora, dessa artista incrível. Mas olha só, esse tipo de tributo não é raro na música, né? A gente mostra de vez em quando algumas coisas aqui. E ao longo dos anos, a gente vê outros momentos marcantes no palco. A banda Heart, por exemplo.

recriando com tanto respeito, tanto cuidado e potência alguns dos maiores clássicos do LED, inclusive fazendo os caras chorarem. Ed Vedder também protagonizou aí momento semelhante ao interpretar a canção do R.E.M. É uma homenagem à banda, à importância para o rock alternativo, que reforça essa conexão entre artistas que influenciaram e ainda continuam influenciando outras gerações. E são gestos que mostram como a música segue viva, não só nas gravações do dia a dia, mas também na admiração entre os artistas que constroem as suas histórias juntos aí, né? Músicas como essa aqui, ó, como Joe Cocker traz essa versão incrível do In Excess com Never Tear Us Apart. 11:49, 25 anos sem deixar o rock sair de você.

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4: Meio dia em ponto.
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4: Boa tarde pra você, tá chegando na Kiss. Já mandou tua mensagem?
5: Então, o que me fala é a Natália.
4: E aí, Nath?
5: Sou da Zona Oeste de São Paulo.
4: Tamo
5: junto.
4: Bom dia.
6: Bom dia. É o Marcos de Interlagos.
4: E aí, Marcão, né?
6: Não deixe o rock sair de vocês.
4: Nunca.
6: Abraço, galera. Tamo junto, vamos lá.
4: Abraço.
7: Bom dia, Alê. Aqui
4: Boa.
7: É o Enio de São Mateus.
4: Fala, Enio.
7: Dá um abraço aí pra toda a galera que tá ouvindo aqui Kiss FM.
4: Obrigado.
7: Deixa o rock sair de você.
4: Obrigado. São 25 anos sem deixar o rock sair de você. Dia 12 a gente tem um compromisso marcado, hein? Lá no prédio Martinelli. A gente vai ter esse encontro incrível. Aniversário dessa grande rádio, dessa grande emissora. Pra gente dar um abraço, pra gente trocar uma ideia, pra trocar energia. Olhar no seu olho e falar, valeu, hein? Obrigado demais por estar junto. 25 anos. Meio dia e um. A gente abre essa sequência com o som do Bush. Machine Head. Aumenta o volume. Que som maravilhoso.

Jesse James com Sit Down. Olha, se eu tocar a próxima música aqui, tem uma pergunta. Qual a sua idade hoje? Tá? A maioria dos ouvintes aí da Kiss tem aí entre os seus 35 tantantãs, vai até uns tantantãs depois. Agora pensa só um pouco, por que a próxima história que atravessa gerações é tão inteira e tão intensa pro rock? Numa entrevista recente, foi concedida em 2024, né? Mas lá no site da Kiss tem uma entrevista, foi publicada agora, inclusive, né? Num programa, o Sunday Today, nos Estados Unidos, Mick Jagger comentou sobre a possibilidade de levar o novo álbum do grupo para a estrada, cara. É isso mesmo, o disco será lançado agora no dia 10 de julho e ganhou destaque como o primeiro single a ser trabalhado, chamado In The Stars. E aí ele fala que realmente ele gostaria de levar, de voltar para a estrada. É brincadeira? Ele tá com quantos anos hoje? 82. Aos 82 anos, o cara quer voltar, balançar o esqueleto no palco, cara. A declaração veio com um momento que os fãs ainda repercutiram movimentações mais recentes do grupo, né? Mesmo com mais de 6 décadas de carreira, Mick Jagger reforçou que a energia para se apresentar ao vivo continua forte e que a idade de parar não faz parte dos planos imediatos. Ainda bem, ainda bem. A banda que foi formada lá nos anos 60 segue sendo um símbolo de resistência, resiliência, permanência. Cada nova fala dos integrantes sobre estrada e turnê reacende algo na gente, né? Fala, pô, será que eu vou ter a possibilidade de ver de novo para alguns, ou pela primeira vez para outros, os Rolling Stones nos palcos e vão passar pelo Brasil? Será? Bem provável, né? No fim das contas, é isso que torna essa história tão curiosa. Não importa a idade que tenha, não importa a sua idade. O que a gente tem que fazer é continuar rolando essas pedras, tá? Deixar rolar. Início, 12:16, boa tarde pra você que tá na Kiss. 25 anos sem deixar o rock sair de você.

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6: Cinco anos, energia rock, isso aí de você. Boa tarde, bom sábado. E essa madrugada, hein? Todo mundo levou um sustinho. Aí eu levei. Tava dormindo. Muita gente aí foi surpreendida por um alerta no celular que causou preocupação em vários estados, não só em São Paulo, hein? Uma mensagem enviada 1:30 da manhã chegou ali como um alerta extremo em regiões como São Paulo, Rio de Janeiro, Bahia, Paraná, Distrito Federal. A gente fica em alerta com relação a isso. Dá um medo danado, né? Quando vem do nada. E o conteúdo chamou bastante atenção porque trazia uma palavra muito incomum. Misantropia. Era a palavra que estava lá, gerando ainda mais estranheza entre os usuários. Mas segundo as autoridades, não havia nenhuma situação de emergência, desastre natural, nada disso. O que aconteceu foi um disparo falso, causado por uma invasão ao sistema de alertas da Defesa Civil. Isso. O que aconteceu foi um disparo falso, causado por uma invasão ao sistema de alertas da Defesa Civil, que Rio de Janeiro, Bahia, Paraná, Distrito Federal. A gente fica em alerta com relação a isso. Dá um medo danado, né? Quando vem do nada. E o conteúdo chamou bastante atenção porque trazia uma palavra muito incomum. Misantropia. Era a palavra que estava lá, gerando ainda mais estranheza entre os usuários. Mas segundo as autoridades, não havia nenhuma situação de emergência, desastre natural, nada disso. O que aconteceu foi um disparo falso, causado por uma invasão ao sistema de alertas da Defesa Civil, que foi usado de forma indevida. Aí tem outro alerta, né? Tem que fazer a coisa ficar mais séria. Qualquer pessoa pode invadir, né? Colocar aí alguns bloqueios. O Ministério da Integração e do Desenvolvimento Regional confirmou que o sistema foi hackeado e que a Polícia Federal já foi acionada para investigar o caso. Não é virar piada isso. Ou seja, apesar desse susto no meio da madrugada, o alerta não tinha relação com nenhuma ocorrência real. Foi uma falha de segurança que aí tem que melhorar para que isso não aconteça, né? Falando de coisa real, Previsão para o tempo para hoje aqui em São Paulo. O dia começou com o céu bastante carregado, muitas nuvens e aquele clima mais fechado, típico de quem já deixa a gente esperando para a chuva, que vai chegar e vai chegar. Ao longo do dia, a tendência é de manutenção desse tempo nublado, com temperatura mais amenas, né? Não deve passar de 23 graus. E atenção, fica ainda mais atento para tarde e tarde para noite, quando podem ocorrer pancadas de chuva que podem vir de forma mais isolada em alguns momentos e mais contínua em outra. Então hoje o guarda-chuva pode ser um bom companheiro para você que vai sair de tarde para noite de São Paulo aí, tá? Vai preparado, porque o clima vai virar, vai virar. Meio-dia 32, Black Sabbath, Children of the Grave.

Meio-dia 43, cara. Não é sábado, se não tocar, Lady Kevin's California. Aqui na Kiss. Não é. Não é. A gente fala muito aqui na Kiss sobre bandas internacionais. Nem fala tão pouco sobre o rock nacional, né? Aqui eu vou tocar, eu quero trocar ideia. Quero contar a história dessa banda que surgiu nos anos 80, fim dos anos 80, onde o rock nacional tentava encontrar a própria voz, né? Borbulhava os anos 80 com o rock nacional, surgindo várias bandas incríveis que têm história até hoje. E essa banda também tem essa história. Nascia em Porto Alegre, né? Era um grupo de amigos ali, dividido entre aula, sonho, incerteza. Todo mundo jovenzinho, garotão, decidiu então transformar algo simples num destino, cara. Fazer música em português, com verdade, com identidade própria, num tempo em que o rock brasileiro tentava encontrar a própria voz. Dessa vontade nasce uma banda. Nenhum de Nós. Nasceu em 1986. Lá no começo, tudo era construção. Você imagina, você, jovenzinho, jovenzinha, ainda tá tentando se descobrir, redescobrir algumas coisas. Não havia resposta pronta para nada, apenas ensaios, experimentos e erro, que faz parte da construção. E esse movimento não acontecia por acaso, era também o auge do rock nacional. O Brasil vivia um momento em que o gênero dominava as rádios, né? Lotava shows e tornava a trilha sonora uma geração inteira. Todo mundo cantando em português, o rock cantado em português. O público estava aberto, cara. Gravadoras investiam. A música em português ganhava uma força muito vista, até então nunca vista. E o primeiro álbum veio lá em 1987, quase tímido, sabe? Mas carregando algo muito essencial: personalidade que nenhum de nós tem. Era como se a banda estivesse apenas abrindo mais espaço. Não era só uma porta, era abrindo espaço, outra dimensão, sabe? A história, de fato, ainda estava só começando. E a virada começou a desenhar com o Cardume, quando o som passou a encontrar mais força, mais identidade, mais maturidade. E aos poucos, o nome começou a ser falado, cantado. Aí chegou Camila Camila. Tudo mudou. A música ultrapassou o estúdio, ultrapassou as rádios, virou memória coletiva, atravessou cidade. É um marco isso. A partir daí, a banda deixou de ser promessa, passa a ser presença, vieram os palcos, turnês, os anos passando, o mundo da música mudando, tudo ao redor mudou, mas a banda permaneceu, se reinventou, amadureceu. E um dos sons que faz parte de tantas outras do set list da banda é esse aqui, ó. Eu e você, bora caminhar, simbora.

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4: Uma e um, bora pro nosso WhatsApp.
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4: Então manda sua mensagem lá via WhatsApp. Quem tá chegando aqui? Quem é?
5: Bom dia!
4: Bom dia!
5: Nossa, aqui é Sandra, sou de Mauá, escutando a Kiss agora, com o Dire Straits. Essa música, né, o clipe dela, foi a estreia, né, da MTV, europeia. Agora eu não lembro o ano.
4: Nem eu.
5: Eu costumo dizer que eu não sou uma pessoa cronológica, eu sou musical.
4: Também.
5: Então eu não me lembro o ano em que ocorreram, mas...
4: Fazia parte.
5: Eu lembro a música que estava fazendo sucesso na época.
4: Sabia que tem um monte de gente assim, né? Tem uma par de gente que faz isso, cara. Muito musical do que cronológico. Fala, ô Jackson, manda, filho.
6: Bom dia, Ale.
4: Boa.
6: Tudo beleza por aí?
4: Graças
6: por
4: a Deus.
6: Aqui tudo beleza. É o Jackson Câmara de Araçatuba.
4: Cara,
6: velho, o pensamento meu na cabeça é o seguinte: enquanto houver disposição. Vamos fazer a festa.
4: Vamos fazer a festa.
6: Não importa se tá com 80, 100, 90, 60.
4: É quem tava falando aqui sobre o Rolling Stones, né? Mick Jagger tá com 82, falando que vai sair em turnê 70. Ainda.
6: 80?
4: É.
6: Ah, se não houver empecilho nenhum, como você mesmo disse, continue rolando as pedras,
4: meu
6: velho.
4: É isso.
6: Um bom sábado pra ti, uma
4: Obrigado.
6: Ótima programação, hein, cara?
4: Valeu. Valeu. Outro. Fala, Henricão.
7: Muito bom dia, nação. Muito bom dia, tropa. Muito bom dia, Alexandre Gomes.
4: Fala,
7: eu sou Henricão de Mauá e Ariadne, minha esposa. Estamos todos os dias na verdadeira Rádio Rock.
4: É isso.
7: E desde o início, há 25 anos com vocês. Valeu.
4: Valeu, um abraço. 1 em 3 agora. Você deu um pulo lá no nosso site, lá no kissfm.com.br. A manchete que rolou essa semana, Black Crowes surpreende fãs e estreia cover do hino do Led Zeppelin num show que foi histórico. Sempre, a banda sempre carregou no DNA o rock clássico dos anos 70. É por isso que eu gosto demais do Black Crowes, né? Os caras bebem diretamente ali na fonte dos gigantes. como a gente acabou de falar agora dos Stones, Faces, claro também, do LED. Mas no dia 13 de junho de 2026, no Forest Hill Stadium, lá no Queens, em Nova York, Chris e Rich Robinson resolveram ir mais além e desenterrar uma das faixas mais repletas de groove e subestimadas do próprio Led Zeppelin. O resultado não foi apenas uma cover, não. Foi uma celebração histórica desse rock clássico que o Black Crowes tem enraizado, né? Se você quer saber detalhes sobre isso, porque eu não vou contar tudo, é uma história gigantesca aqui, cheio de detalhes. Inclusive, tá lá disponível também o clipe com esse som. Ficou curioso? Vai lá no nosso site, vai lá no kizfm.com.br, porque aqui, ó, eu vou de Good Friday. Olha esse som maravilhoso. 1:06. Boa tarde, nação.

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Tá sabendo que hoje tem sorteio da Mega Sena também, né? O sorteio 3020 foi realizado quinta-feira agora. Não rolou. O prêmio acumulou. O prêmio principal estava acumulado em 33 milhões de reais para quem acertasse as 6 dezenas, mas ninguém conseguiu levar a faixa principal. Então o sorteio que deve acontecer hoje vai para 42 milhões de reais. Os números sorteados na quinta foram 6, 9, 17, 27, 29 e 45. Sacanagem esses números, né? 6, 9, 17, 27, 29 e 45. Na faixa dos 5 acertos aí, 59 pessoas acertaram. Cada um vai levar um pouco mais de 26 mil reais para casa. Já na quadra, com 4 acertos aí, foram mais de 4.300 apostas ganhadoras. Cada uma vai receber 600 reais. E assim o prêmio segue crescendo, mantendo a expectativa para você que vai apostar hoje, valendo então 42 milhões de reais. Tá bom? Boa sorte para você. E agora vamos entrar no assunto polêmico. Muita gente vai virar a cara, mas a gente vai ter que falar sobre isso. A gente precisa falar sobre isso, hein? Olha, numa entrevista recente aí a uma revista, o Bruce Dickinson, vocalista do Iron, abriu o jogo de forma bem direta, cara. E muita coisa que ele falou, de verdade, eu concordo. Beleza? Tá lá no site da Kiss essa informação também. Ó, ele afirmou que quando um cantor já não consegue mais entregar o que entregava no auge, talvez seja a hora de parar. Você concorda? É assunto polêmico, cara. É tocar na ferida isso daqui. Segundo ele, insistir no palco sem condições vocais seria, na prática, deixar de ser lenda e passa a ser chato. Apenas alguém ali que consegue escutar o próprio trabalho. Quem foi no Monsters e assistiu o Axl, de verdade, cara, várias meses ali eu não consegui ouvir o cara cantando. E aí o Bruce foi ainda mais longe ao dizer que não conseguiria subir ao palco se sentisse que não está entregando a intensidade que o público espera. E deixou claro, se um dia isso acontecer com ele, prefere que o Iron siga em frente com a outra voz, em vez de ficar insistindo no mesmo cara. E aí fica claro um debate aqui, abre um debate, né? Porque no outro lado do palco existem nomes gigantes que seguem firmes, mesmo com o tempo aparecendo, a marca do tempo aparecendo. É o caso de Axl Rose, que eu acabei de falar, que já enfrentou críticas ao longo dos anos pela mudança na voz, ajuste com tom, adaptação de performance, mas continua ali, liderando multidões, né? Scorpions também, o Klaus, segue na estrada depois de décadas de carreira, lidando com as limitações naturais da idade e dificuldade de chegar no mesmo tom. A gente falou hoje sobre o Jon Bon Jovi, que teve que fazer uma cirurgia, 3 anos e tá, pra poder fazer tratamento, tá aí. Tá tentando, remando, né? AC/DC, o Brian Johnson, que já passou por situações mais delicadas na carreira em 2016, foi afastado das turnês por risco de perda auditiva e chegou a ser substituído. O Axl fez parte dessa estrada, estava bem na época, né? Depois do tratamento e adaptações tecnológicas no palco, o Brian conseguiu voltar ao pouco o palco e até estúdio e trouxe um novo álbum. O Power Up não tá a mesma coisa que antes. Não é a mesma coisa dos primeiros álbuns do Brian Johnson, mas também é sacanagem querer exigir do cara uma coisa que hoje ele não consegue entregar. Hoje ele segue ativo, mas uns cuidados, adaptações naturais no tempo, faz parte disso daí. O Bruce tem a opinião dele e o rock, como sempre, prefere continuar testando os limites entre o ideal e o possível. E a gente joga aí, joga essa batata quente na sua mão. He loves to drive him crazy. Você acha que esse cara tinha que parar? Ai, meu Deus. Difícil demais. Great gun

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Faixa do álbum tem o som do Pearl Jam com Animals. Ainda rolou por aqui o som de Smiths. Tivemos Ozzy, Taylor. Ainda você conferiu o som do Black Keys e abriu essa sequência com Faith No More. 1h54. Tá chegando Manowar aqui na Q.

9h58, antes de eu passar o bastão aqui, o Henry do Carmo tá chegando agora para fazer mais um Na Pista. 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Tchau, gente, juízo e até amanhã.

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5: Olá, Kiss, boa tarde pra todo mundo. 2:06, 25 anos, sem deixar o bom e velho rock and roll sair de você.
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5: Excelente tarde, fantástica pra todo mundo. Muito bom estar por aqui, viu? Tocando muito rock, falando com a galera através desse microfone fantástico. 25 anos, hein? Eu lembro como se fosse a primeira vez. Isso em 2 de abril de 2002. E a primeira música que eu toquei, você sabe qual foi, Ricardo? Não sabe. Você sabe, você lembra?
6: Você já falou.
5: O Alexandre de Gomes está no elevador ali, sabe, né? Qual foi a primeira música que eu toquei quando apertei o primeiro botão aqui da Kiss FM. Antigamente era Kiss Classic Rock. Hoje não. Hoje não deixa o rock sair de você. 25 anos. E a gente vem vivendo tudo isso há muito tempo. Isso é bem legal. A partir de agora, 2 da tarde, tenho na pista, como todos os sábados. E tem muita adrenalina pra hoje, tem muitos prêmios também. A gente tem uma promoção bacana, né, Pamela? É. Aliás, boa tarde pra
6: boa
5: você.
6: Boa tarde, Henrique, tudo bem? Boa tudo. Tarde, Ricardinho. É isso aí, a gente tá com uma promoção das palavras mágicas do Na Pista.
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5: 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Boa tarde pra você também, Ricardinho.
7: Boa tarde, boa tarde.
5: Tá sumidão, aí. Velho?
7: Sumidão. Sábado.
6: Comemorou muito ontem?
7: Ah, pra caramba. E tô comemorando agora também, que tô falando aqui com o Valcir, que é parte de Giovanni Viana, acabou de passar pra final da Copa do Mundo.
6: Aê! Parabéns!
5: É o seguinte, gente, 2:09 agora. Vamos começar com o som do AC/DC. E hoje tem um convidado bem bacana.
6: Ou não,
5: aqui na programação.
6: Ou não.
5: São
6: hoje
5: vários.
6: Nós temos vários.
5: Vários convidados. Não esquece da trinca, hein? Aquela trinca de 3 no ouvinte.

0: Kiss, agora 2h27, esse é o Latista, com aqui 25 anos, se deixando bom e velho rock and roll, sério de você. Ó, lembrando aí que o WhatsApp tá liberado, é o 1199-887-4343, você manda uma trinca pra gente aí, três sons bacanas pra gente conferir aqui no Na Pista com a Kiss FM. Que, aliás, vários prêmios, a gente nem anunciou o primeiro prêmio dessa primeira hora, né? Opa, qual o primeiro prêmio dessa primeira hora aqui, pra galera já participando aqui, WhatsApp 1199-887-4343.
1: Nessa primeira hora aí a gente tem um speaker da Aiva.
0: O speaker da Aiva pra você mandar nome completo, RG 1199-887-4343. Tá ligado aí na programação, né? 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
0: 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Palavra-chave da promoção, anota aí, palavra-chave da promoção, mais uma palavra-chave, anote dia e horário. Palavra-chave é skate. Palavra-chave da promoção, skate. 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Então já vai anotando aí. Bom, 12h28 agora. Vamos falar do que hoje, Pamela? Vamos falar do que? Vamos falar de skate de ladeira, é isso, Ricardo?
2: Skate de ladeira, a gente tá aqui com uma referência nacional. É. Meu parceiro Luciano PT. Tá aqui com uma galera da equipe dele aí. Fala aí, Lu.
0: Ele trouxe uma equipe.
2: Salve aí pra galera.
3: Boa tarde, galera. Luciano PT na área. Hoje eu trouxe aqui a equipe da Volk, que é uma marca de óculos que tá apostando no skate de ladeira. Estamos aqui com o Rafael, com a Vicky, que representando o skate feminino.
1: E daqui a pouco a gente tá também com o Luan e o Queixo, que faz parte da equipe, que estão atrasados um pouquinho.
0: É isso aí, skate de ladeira no Brasil, que aliás conhecido tecnicamente pelas vertentes de downhill, né? Tem uma das cenas mais tradicionais, cascudas, respeitadas no mundo, e o país não só revela campeões mundiais constantemente, como também tem um circuito nacional super estruturado, gerido aí pela Confederação Brasileira de Skateboard, CBSK. E também por federações estaduais, como o FPS, né?
3: Federação Paulista de Skate.
0: É, a Federação Paulista.
3: Isso.
0: Acabou que a gente trocar mais uma ideia aqui com o PT e toda a equipe aqui do Downhill. Fala, Ricardo.
2: Falando em federação, deixar um abraço pro Bruno, que faz um trabalho gigante em todas as modalidades do skate. Então, realmente, ele não deixa a galera falando ali. Brunão arrebentando lá.
3: Problema aí, Brunão. Salve aí, mano.
0: Ó, 2h30 agora. E você participando pelo 1199-87-4343. Aí muita gente tá perguntando aqui qual foi a primeira música que você tocou quando entrou na Kiss FM Rio do Carmo. Isso foi em 2 de abril de 2002. Você lembra? Alguém lembra? Não? Não, ninguém lembra, né? Mas tem a sequência de três do ouvinte que ele lembrou aqui. Vamos ver aqui, ó.
4: Boa tarde, senhores. Fala Alexandre, aqui do Rio de Janeiro. Minha trinca de hoje é uma trinca imbatível. Nós vamos pedir Dance Macabre, do Ghost. Vamos pedir Perfect Strange, de Purple. E Cowboy for Hell, Pantera. Toca aí. Não deixa o rock sair de você.
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0: Sessão do Bad Religion. First Century Digital Boy, aqui no, na pista com a 15 FM, hoje sabadão 20 de junho, tá todo mundo anotando a palavra-chave da promoção, valendo uma bike Tega 3 Track Aro 29, tem também um speaker da Aiva, tem um voucher no valor de R$1.000 do Hangar 82 pra gente fazer aquela tatu, né, Pamela? 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
0: 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Beleza? 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Vamos lá então, mais uma palavra-chave da promoção. Palavra-chave da promoção é mundo. Palavra-chave da promoção, mundo. 1199

0: 3, 4, 3. Faltam 5 para as 3 agora. A gente tá falando aqui de skate, de ladeira aqui no Brasil. E pra gente entender um pouco o Campeonato Brasileiro de ladeira, a gente precisa dividir a cena em duas grandes modalidades bem diferentes: o downhill slide e também o longboard slide. É isso mesmo, PT?
1: Isso mesmo. Temos o downhill slide e o longboard slide.
2: Explica pra gente qual é a diferença de cada um.
1: O downhill slide seria o skatinho menorzinho, o tradicional, só que com as rodas, com a dureza, ela é mais dura, 97A a 101A, shape mais largo, truque mais largo, mais estabilidade. Longboard slide é um longboard tradicional com teinose, que parece um skatinho, só que com as rodas mais macia. Tem gente que usa a roda dura também pro longboard slide.
2: Vocês fazem?
1: Eu sou o Vidal. Todas modalidades.
2: Ah, ele é demais.
1: O mínimo de falando, todas as modalidades, mas eu vim do downhill slide. Que minha criação é downhill slide. Então eu passei pelo downhill slide, longboard slide.
2: Tá, me diz uma coisa, você costuma caminhar pela ladeira antes do campeonato para poder estudar as imperfeições do asfalto?
1: Isso é muito importante, não só no campeonato, no encontro, no dia a dia você tem que ver como que tá a ladeira, para você ver se não tem pedrinha, buraco, você tem
0: conhecer
1: que
0: conhecer a pista, né?
1: Isso, uhum. Analisando.
0: É isso aí.
3: Mas no downhill, tipo, uma falha pode zoar tudo, né, brother? Tipo, então, tipo, para você, assim, como que você faz sua inspeção de equipamento como todo ali?
1: Uma falha no downhill pode te dar um ralado feio, uma fratura bem feia.
3: Você quer falar, ralado pode ser o prejuízo menor,
1: sim,
3: né, velho?
1: Sim, sim. Então você tem que estar sempre analisando se as rodas estão bem apertadas, se os truques estão bem apertados. Tem que analisar tudo direitinho.
0: É isso aí, Luciano PT. O cara que gosta de fazer lá o skate de ladeira aqui no Brasil, eu trouxe a equipe dele, daqui a pouco a gente ia conversar também com a equipe do PT. Que, aliás, uma coisa que eu presto atenção, vocês estão focados assim em quem chega primeiro, né? Ou quem tem mais estilo? Como é que funciona isso tudo?
1: É, o downhill slide, o longboard slide, conta aproveitamento de ladeira, estilo, velocidade, número de manobras.
0: E aí os juízes, eles acabam avaliando lá as dificuldades também do slide, sim, né? E como é que é esse... uma pergunta que o Ricardo tem aqui pra Vic, né?
3: Não, na realidade é sim, porque tipo, a gente tava hoje... Ah, tem, né, esse lance da relação do trans correndo com mulher, né, cara? É. Eu ainda vou ser sincero com você, eu não tenho ainda uma opinião formada. Mas você como atleta e mulher, eu queria ouvir um pouco de ti, né? Como que pra você é correr, como você já correu o campeonato com o trans. O que que você acha disso?
4: Bom, a diferença, ela já vem claramente na fisionomia, né? A força é totalmente diferente. Então, pode ser que isso acabe me prejudicando. Se eu acabo competindo com alguém nesse nível, isso pode acabar afetando a minha pontuação. Provavelmente, a força dela vai ser maior, o estilo e a velocidade, né? A vontade de mandar as manobras, ela tem diferença. Eu acredito que é diferente a resistência do corpo também, entre muitas questões. Mas, comigo, minha opinião, acho que teria que ter uma categoria à parte em relação a isso.
0: Bora ouvir o som?
1: Bora.
0: Que som que a gente vai ouvir aqui, PT?
1: Agora a gente vai ouvir Dead Kennedys. Foi o que me inspirou a andar de skate de ladeira. Primeiro som que eu escutei, que me deixou pilhado. Vamos lá, Califórnia.

0: 15, agora 13:02, primeira parte fechando aqui do Na Pista com a 15, hoje sabadão 20 de junho. Aliás, quero agradecer aqui ao Alexandre Menezes, lá do Rio de Janeiro, que mandou uma sequência bem legal. Aliás, ficou faltando uma, né? Mas, ô Alexandre, é o seguinte, ficou na... A gente devendo essa, um som do Pantera, que é, ele pediu... Cowboys for Hell, é isso? Acho que foi isso que ele pediu, Pantera. O Alexandre Menezes, muito obrigado pela participação. Deixa eu ver quem mais participando aqui da programação. A Januá, o Janua Angélica. Quem mais aqui? A Gisleia Alves também está por aqui participando. O Carlos Alberto Leitão. Daqui a pouquinho o PT vai falar um pouquinho também, um pouquinho mais do skate de ladeira pra gente. Tá toda a sua equipe aqui no estúdio da Kiss. Ó, tem a Kaline Natiele também participando. Boa tarde na pista com a Kiss. Gostaria de ouvir um som. Deixa eu ver que som que ele tá afim de ouvir aqui. Beleza, muito obrigado pela participação. Já tá anotado aqui. É a participação do Diego da Silva Freitas. Ó, é o seguinte, gente. Tá rolando aqui as palavras-chave da promoção. Já rolou skate, já rolou mundo. E agora mais uma palavra-chave para fechar essa hora aqui. Mais uma palavra-chave é esporte. Palavra-chave da promoção é esporte. Tá anotando? Dia, horário, aí o resultado vai ser no dia 27. Já vai anotando aí e fique ligado no dia 27, pra vai ter o sorteio desse, uma porrada de prêmios. Tem a bike TK3 Track Aro 29, tem também o moletom personalizado 15 FM, calça e blusa, tem o voucher no valor de R$1.000 do Hangar 82 e também o speaker da Aiva. 3 e 4 agora, intervalo, a gente volta rapidão com mais uma parte aqui do Na Pista com a Kiss.
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3: Olá, já estamos de volta, 3:07 aqui na KISS. Ó, é o seguinte, saindo prêmios, aquele speaker da Aiva no, na primeira hora aqui do Na Pista com a KISS FM, quem tá faturando é o Renato Sanazaro, final do RG. 34-9, é isso? 0349, final do RG e final do telefone 1993. Renato Sanazaro tem 5 dias úteis pra colar aqui na KISS, trazer o RG em mãos aí, tá bom? Pra poder retirar o seu speaker da Aiva, Paulista 2200, 15º andar. 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
3: Do que?
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3: Repete aí pra gente.
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3: É isso. Bacana. 3:08. Manda pra gente sua inscrição. 11 99 887 4343. Happy.

0: Sessão Luciano Belão Júnior da programação aqui da Kiss, 3h15. Não deixa o rock sair de você?
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0: Sessão do Slipknot, do Alibi.

0: Eu sou o Luiz Slipknot da programação aqui da Kiss, é na pista, no oferecimento Ômega 3 Track, você pedalando com a gente o tempo todo. E, aliás, tem uma promoção bacana rolando uma Ômega 3 Track, aro 29, é aquela promoção da palavra-chave, você vai anotando dia e horário.
1: Não, eu vou esconder as palavras porque ele quer sair falando.
0: Ele já quer falar mais uma, mas tudo bem. Não, então já botou aí, né? Já saiu skate hoje, mundo, esporte.
1: Falta a última.
0: Agora só falta você anotar os horários aí. Fique ligado na programação do Na Pista com a 15 FM 3:20 agora. Muito obrigado a todos participando pelo 11 99887 4343. Valendo pra essa hora aqui e última do Na Pista de hoje, sabadão. Tá valendo uma mochila
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0: Então é o seguinte, mochila mais o voucher da VOC, valendo pra você nessa hora aqui. 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
1: E eu vou falar uma coisa, viu, hein? Os óculos são irados. Eu e o Ricardinho ganhamos o nosso.
0: O óculos. E você não. Eu não ganhei? Eu não vou ganhar? Vou ganhar um, né? É o seguinte, é muita treta aqui no estúdio por causa de prêmios, né? A gente tem um montão de prêmios. Tem a promoção aí da palavra-chave, tem o prêmio dessa hora aqui, que é uma mochila mais um voucher da VOC. E rola treta assim também nos bastidores, o PT? Como é que funciona isso aí?
3: Falando dos bastidores dos campeonatos?
0: Exatamente, isso.
3: Não é que rola treta, mas tem alguns que tem o ego muito lá em cima. Eu sei que muitos vão puxar meu orelha e falar isso, mas eu gosto de jogar a real.
0: Geralmente uma relação assim harmoniosa entre os atletas e nos bastidores, é isso?
3: O mundo dá um slide que o pessoal é uma união, uma curtição, mas tem alguns que tem o nariz em pé, mas na hora do campeonato isso aí acaba.
1: Meu Deus. Ô Vicky, e conta pra gente como que tá a cena feminina do downhill.
4: Bom, a cena feminina do downhill sempre pode ser fortalecida. Sempre que as meninas quiserem aprender, é só arrumar um skate e a gente começa devagarinho. No momento, são poucas competidoras. Nos bastidores, a gente estava conversando um pouquinho. Corre entre 5 a 7 meninas. Então, ainda é um pouquinho, assim, fraco.
1: Digamos. Bora aumentar esse número, mulherada.
4: Bora, mulherada, andar de skate.
5: Maravilha, pô. Aproveitar aqui falando em downhill também, deixar um abraço pra Jéssica aí também, que eu acho que você deve ter tido ela como uma referência, né, Cão?
4: Um salve pra Jéssica, um abraço muito grande e um beijo no coração.
5: É um show de bola. E assim, você falou da cena do downhill feminino, né? Como que tá, tipo, em relação à federação? Também tá chegando junto com vocês, tá fazendo um trabalho bacana? A gente tem que puxar a orelha do Bruno ou não? O Brunão já tá fazendo um trampo maneiro aqui.
4: Já tá fazendo o trabalho dele, muito bom, porque no último campeonato, graças a Deus, eu fui campeã da Federação Paulista de Skate, onde ele foi um dos principais pra gente poder comemorar, né? E aí teve uma premiação muito bacana e sim, estão fortalecendo. Houve alguns problemas no passado, mas tudo resolvido.
5: Pô, maneiro demais. Pode contar sempre com a gente aqui também na pista, com a Kiss aqui. Todo evento que vocês tiverem, a gente tá junto. Falando em evento, né, vai estar rolando agora no domingo que vem, né? Dia 27 de junho de 2026, a quinta travessia lá da Capivara. É isso aí, vai ser no local na ciclovia do Parque Bruno Covas, na Marginal Pinheiros ali, mais conhecido como a ciclovia da Marginal Pinheiros, né, velho? Esse negócio de falar o nome aqui, né, nunca nem sei onde é. E vai estar muito maneiro, inclusive você vai estar lá também?
2: Vou.
5: Vai?
2: Primeira competição que eu vou participar.
5: É
2: passeio, mas é um passeio, né? Então, é 9 quilômetros, então, tô aprendendo a andar de skate.
5: Então agora. Você já entrou mesmo, pegou uma equipe e já realmente entrou apaixonado mesmo pelo skate.
2: Sei lá, o skate me escolheu, velho. É muito amor, sei lá, você ter a oportunidade de estar no evento de skate, não tem palavra pra dizer, sabe, como é gratificante você estar lá, é muito gostoso.
5: É muito diferente, né?
2: Inclusive o PT fala, traz alguma coisa pra cá, pro pessoal, eu não gosto de levar, porque eu quero conseguir participar, ver eles fazendo as manobras, descendo, é um espetáculo, tipo, só você indo pra você ter noção, é totalmente diferente do que você vê na tela.
5: É muito bom, é muito bom. É isso aí, galera. Salve, salve. Vamos que vamos. Mais rock and roll, hein, Ricardo?
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0: Esse é o som do Helmet na programação aqui da Kiss, na pista com a Kiss FM. Muito obrigado a todos aí participando da programação pelo 1199-887-4343. Que sequência matadora. A gente ouviu o som do Helmet, também passou por aqui. O Helmet com o Unsung, ainda do Alley com o Slipknot. Teve Charlie Brown Jr., só os loucos sabem. Também o som que a gente ouviu aqui do Pennywise. Bom, é o seguinte, tá liberado o WhatsApp ainda, 1199-887-4343. Tá todo mundo concorrendo a uma mochila, mais um voucher da VOC. VOC, é isso?
1: Exatamente, VOC.com.
0: É isso aí, então é o seguinte, ó.
1: VOC,
0: é VOC. VOC, é isso? É, mais a mochila da 15 FM, valendo nessa hora, daqui a pouquinho vai ser o sorteio. Manda pra gente o nome completo e RG, sua inscrição no nosso WhatsApp, que aliás, saudações é da Baixada Santista, quem é esse aqui? Aliás, ele já teve por aqui, ele falou assim que o Rafael da VOC, que é o cara nota mil, ele vem apoiando aí o skate em todas as suas vertentes, né? Então parabéns, então parabéns. É o Fábio Gil, que aliás eu achei que era Fábio e o Gil. Você lembra disso aí, cara? É, o Fábio Gil da Baixada Santista. Pode mandar um abraço pra ele.
2: Fala aí, Rafa. Fábio Gil pra vocês aí, pra turma da Baixada. Sem palavras, vocês são mil, hein?
0: É o Fábio. Fábio Gil. É o seguinte, 3h33, agora antes do intervalo, vamos fazer uma pergunta pro PT.
1: Lu, fala pra gente quais as dificuldades dessa modalidade tão antiga.
3: Por mais que seja uma modalidade antiga, ela não está aparecendo muito ainda, porque está tendo muito campeonato
1: das outras modalidades,
3: amador, iniciante, mas profissional mesmo não está tendo campeonato profissional, porque o que leva também a modalidade para frente é campeonato profissional, que a gente precisa dos profissionais, né?
1: É.
3: E esse ano mesmo até agora não teve nenhum campeonato profissional. Porque a gente profissional, a gente está numa briga por um piso salarial legal, que nem as outras modalidades têm de premiação.
1: Uhum.
3: Porque precisa locomoção, treino, às vezes se acidenta. Então a gente precisa valorizar mais o profissional do downhill slide.
1: Bom.
3: Não só o downhill slide, o longboard, o slalom, o speed, que é a Fórmula 1 do skate.
4: É sensacional, o speed, você falou, é maravilhoso. Eu acompanho. E eu acho assim, sabe, PT, que logo mais, logo menos, cara, essas modalidades vão todas virar olímpicas, cara.
3: Sim.
4: Entendeu? Porque assim, o público pede. Tá ligado? Eu acho que tem tanto esporte assim, que eu defendo todos os esportes, mas tem tanto esporte que hoje já é olímpico e que tem muito menos praticante, sabe? Então, assim, com certeza eu acho que logo mais, logo menos, a gente vai sair aí, não só ter o parque, né, e o street como a gente já tem, mas também vamos ter aí o downhill, vamos ter outras modalidades, o freestyle também, que é muito show de bola. A gente vai estar nas Olimpíadas também, se Deus quiser.
0: Ó, fazer um intervalo rapidão aqui, 3h35 agora, a gente já volta com mais uma parte do Na Pista com a Kiss FM. Não esquece, daqui a pouquinho, no próximo bloco, mais uma palavra-chave da promoção.
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0: Olá, estamos de volta. Boa tarde para todo mundo com a Kiss FM, 25 anos, sem deixar o bom e velho rock and roll sair de você. Será que dá para descer uma ladeira ouvindo esse som aqui do Anthrax Only? Esse é Na Pista.
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0: Olá, Kiz, boa tarde, faltam 15 para as 4, esse é o Na Pista com a Kiz FM, já vai se preparando aí que vai sair palavra-chave da promoção, 15 minutos para o término do nosso programa, mais uma palavra-chave, já tivemos aqui a palavra-chave, já tivemos Kiz, pista, copa, rock, o que mais? Skate, que saiu hoje, mundo, esporte, e a próxima vai ser uma aventura. Palavra-chave da promoção, valendo aquela bike DK3 Track Aro 29, valendo também o voucher no valor de R$1.000 do Hangar 82, tem também o uniforme da Kiz FM, é um moletom, calça, blusa, da personalizado Kiz FM da Brothers of Soul, e também o speaker da Aiba. Tá afim de faturar? Então anota aí, palavra-chave da promoção, o resultado sai no dia 27, próximo final de semana, próximo sábado, palavra-chave aventura. Anota aí, dia e horário que você ouviu a palavra-chave. E a última de hoje é aventura. Anotou aí? Aventura? 3h46 aqui na Kiz. Já no final do programa, valendo ainda aquela mochila, valendo a mochila da Kiz FM e também o voucher da VOC.
1: É isso aí, o voucher vai dentro da mochila ali, onde a pessoa vai escolher aquela lupa maneira.
0: Isso vai sair hoje. Daqui a pouquinho sai o resultado.
1: Antes disso, eu vou fazer mais uma pergunta aqui do PT. Ué, se tem alguma ladeira ou que se dá pra gente trabalhar em cima disso, pra gente fechar, tipo igual tem a Paulista, que a gente fecha aí, o pessoal fecha aí nos domingos e pá e tal. Se tem alguma ladeira em Sampa aí que a gente consegue estar fechando aí nos finais de semana pra gente ir lá praticar.
2: Atualmente, o que temos assim, temos o Parque da Independência, que é o...
1: Lá do Ipiranga, né?
2: Ipiranga, mas assim, ruas fechadas mesmo, não temos. A gente poderia até falar com o nosso...
1: Ô, Jorge Ato, não sei se está ouvindo a gente aí, ó. Vambora, hein, mano?
2: Fechar uma ladeira todo domingo, assim, pro pessoal treinar, porque... Os maiores campeões mundiais de downhill tá no Brasil.
1: Ah, cara. Isso aí, precisa do incentivo aí. Você, Jorgeto, que é um cara que não decepciona, que sempre tá colaborando aí na cena do esporte. Vamos ver essa pegada aí,
2: velho. O Ato é muito importante pra cena do downhill. Só agradecer a ele, mano.
1: É isso aí, galera. E falando em... Você falou de Mundial, né, cara? A gente no clima de Copa do Mundo. Ontem o Brasilzão ganhou 3-0. E é o seguinte, hoje Giovanni Viana e o Wallace Gabriel acabou de passar para as finais da Copa do Mundo de skate lá em Roma, cara. Muito orgulho dessa galera aí representando a gente de uma forma magnífica. É isso aí. E falando em Mundial também, rolou agora do dia 15 ao dia 20 o de Patins Street. E, velhinho, vou falar uma parada pra ti. A Ana Júlia levou, trouxe pra gente. E o Leonardo ficou em segundo lugar. Então, Brasil com a Ana Júlia campeã dessa etapa da Copa do Mundo. E o Leonardo vice-campeão. Leonardo, aliás, que já esteve com a gente aqui também. Menino simpaticíssimo, gente boa demais. É isso aí, galera. E vamos que vamos. Muito rock and roll. Ainda dá ou não?
0: 3h49 já
1: vamos dar tchau. Vamos sonzeira ou não?
0: Vai dar tchau já?
1: Ah,
0: e tem muita gente aqui, ó, querendo a mochila. Mochila personalizada da Kiz FM. Mas enfim, agradecendo aqui ao Rafa da VOC, muito obrigado aí pela visita aqui na Kiz FM.
1: Rafael, gente boa, que eu descobri aqui que também é do ABC, hein, cara? Pô, que bacana aí, coterrâneo.
3: Muito obrigado aí a todos aí. Fiquem com Deus aí, obrigado.
1: Valeu, Rafa. Valeu, Vicky.
4: Agradecer
1: valeu.
4: A Vicky. Muito obrigado, skate feminino, São Miguel Paulista, Zona Leste. Tamo junto.
1: É isso aí, parabéns pra você, não só como atleta, mas também por você, cara, ser já essa profissional com 20 anos de idade, não só dentro do skate, mas também pelo que a gente bateu um papo aqui. Meu, muito show de bola, satisfação muito mesmo. Obrigada, a porta tá sempre aberta aqui pra ti, velho.
0: E você também, PT. Valeu, muito obrigado mais uma vez. Já é residente aqui na
2: Ponteira. Uma vez a oportunidade. E também fica um convite pra lá de especial. Amanhã, Dia Mundial do Skate. Dia 21 de junho, né?
1: É isso aí.
2: 21 de junho. Na Ladeira da Morte vai ter um encontro de DHS com Best Trick. Vai ser muito legal. Ladeira, skate, risada, chama todo mundo, aparece por lá.
1: Dá endereço certinho, você fala Ladeira da Morte, fala aí mais ou menos a referência.
2: A Ladeira da Morte, ela fica ali na Rua Varginha, no Sumaré, atrás da antiga MTV.
1: É isso aí, galera, vale a pena, quem nunca viu, vale a pena demais ir lá ver, acompanhar de perto, porque é muito legal mesmo. Valeu, galera. É isso aí, Rizinho.
0: É o seguinte, ó, presta atenção, gente. Saindo aqui a mochila, mais o voucher da VOC. mochila, mais o voucher da Vó, que tá indo pra Priscila Robles. Priscila Robles, final do R.

0: 58 final do RG. Priscila Hobbs tem 5 dias úteis para passar aqui na Kiss Paulista 2200, 15º andar. Aí você vem com o RG em mãos. Paulista 2200, 15º andar. É isso? Acabou? Beleza? Muito obrigado a todos mais uma vez por mais um programa. Esse foi bem aproveitado. Muito obrigado a todos pela
1: valeu pela ajuda, galera.
0: Pelo carinho. E é isso, não sei. O amanhã pertence a Deus. Pode ser que eu esteja aqui no próximo final de semana. Tchau, gente. Valeu.
2: Valeu, galera.
0: Essa que eu fiquei devendo pro ouvinte.

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2: Muito bem, eu sou o Rich, estou por aqui, vamos juntos até às 6, faltando 2 minutinhos para as 4, tá valendo uma camiseta 998874343, nome completo, RG e o tamanho da camiseta.

0: Manda bem rolando por aqui, camisa de Vênus ao vivo lá em Salvador. Hoje rolou por aqui também Gueto, olha que show de bola, hein? Segura a onda aí, eu volto já.
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0: Não pare na pista, rolou por aqui também. Eu também vou reclamar duas do Raul Seixas. Vamos saber quem vai levar pra casa a camiseta Kiss FM BR Kiss. Silmara Cristina Araújo. Silmara Cristina Araújo tem final do RG 374-0. 374-0 acabou.
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0: Vamos dar uma chegadinha até a França, lá no Hellfest com a Valquíria Cirro. Vamos saber como estão as coisas por lá.
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2: 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Valquíria Cirro com o último boletim dessa noite, direto do Hellfest aqui na França. Olha, o clima por aqui está simplesmente surreal. 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Para provar que o Hellfest tem uma mística diferente, fomos surpreendidos por um arco-íris espetacular agora há pouquinho. 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
2: Tudo bem, estamos de volta, lembrando que amanhã 3 da tarde tem Ídolos do Rock, amanhã eu vou tocar uma parada que vocês vão pagar a madeira, hein? Amanhã, 3 da tarde, além de prêmios, né, o azulejo personalizado, que é uma parceria com a Carol Brasil Personalizados. Daqui a pouquinho vou postar o azulejo no meu Instagram, Walter com W, Hit com dois C's. E aí você dá uma olhadinha lá como é que é, tá bom? Então amanhã 3 da tarde você não pode perder. 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

Manda bem rolando por aqui, John Bon Jovi, quando temos 5:27. Rolou também Midnight Oil, Aerosmith e ainda R.E.M. Segura aí.

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4: Tudo bem, 5:30, estamos de volta, tem Toto.

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6: Salve, nação roqueira! Ótimo sábado pra você que tá sintonizado aqui na Kiss FM. 25 anos sem deixar o rock sair de você. Eu sou Dani Mel, para os íntimos Danny Honey, e só vamos, pois vamos com Rolling Stones, né?

0: Não deixe o rock sair de você, nunca, jamais. Você tá na Kiss, a gente ouviu Pearl Jam com Jeremy. Teve também Oingo Boingo, Dave Matthews Band, U2 e Rolling Stone com Emotional Rescue. Já já tem mais. A gente volta com Duran Duran. Pode ser?
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Você tá na Kiss, a gente ouviu Alice in Chains com Man in the Box. Teve também Iggy Pop com The Passenger, Echo and the Bunnymen com Lips Like Sugar e Duran Duran. Agora vamos de Bad Religion?

0: A gente ouviu In Excess aqui na Kiss com Afterglow. Teve também City and Color, Eagle Eye Cherry e Bad Religion com New America. Já já eu volto com Kiss na Kiss.
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5: Ótima noite de sábado pra você, sintonizado aqui na Kiss, 25 anos sem deixar o rock sair de vocês. Falei, né? Agora tem Kiss na Kiss.

deixar o rock sair de você. Você tá na Kiss, a gente ouviu Nirvana com Aneurysm. Teve também Bon Jovi com Have a Nice Day, Ghost e Kiss na Kiss. Agora vamos de Kravitz, Lenny Kravitz.

0: Em janeiro de 2007, eles vão estar aqui no Brasil, já pensou? A gente ouviu Rush aqui na Kiss com Fly By Night. Teve também Dishwalla e Lenny Kravitz com American Woman. Já já tem Offspring.
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Não deixe o rock sair de você, nunca, jamais. Você tá na Kiss, a gente ouviu Creed com With Arms Wide Open. Teve também Morrissey, Fine and Cannibals e Offspring com Gone Away. Que tal a gente ouvir Social Distortion?

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7: Ótima noite de sábado pra você, sintonizado aqui na Kiss, 25 anos sem deixar o rock sair de você. Vamos de Garbage?

A gente ouviu Kings of Leon aqui na Kiss com Notion. Teve também Midnight Oil com Forgotten Years e Garbage, Only Happy When It Rains. Vamos com um clássico dos clássicos? The Who.

0: Você nunca, jamais, você tá na Kiss. A gente ouviu Oasis com Don't Go Away. Teve também Jean Loves Jezebel com Josefina e Who com Substitute. Já já tem mais.
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essa mistura de Led Zeppelin com Heart, eu acho, né? A gente ouviu Greta Van Fleet aqui na Kiss, You're the One. Teve também Clash, Alter Bridge e Kaiser Chiefs com Ruby. Ruby. Ah, vamos com o clássico do Foo Fighters?

0: Twenty aqui na Kiss com Band, teve também James com Sit Down, Chili Peppers e Foo Fighters com Times Like This. Bom, gente, eu sou Dani Mel, vou ficando por aqui. Obrigada pela companhia, pela sintonia. Uma ótima noite de sábado e ó, não deixe o rock sair de você. Nunca, jamais. Juízo, mas não muito. Beijo, fui!
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6: 92. Olá, uma ótima noite de sábado para você que segue sintonizado aqui na Kiss. Eu sou Rosângela Alves e a partir de agora vamos juntos até a meia-noite. A primeira hora vamos de Rock Cine. Vou trazer as estreias da semana e, claro, ouvir o bom e o velho rock and roll. Abrindo o Rock Cine deste sábado com Queen, Bohemian Rhapsody. Tema do filme Quanto Mais Idiota Melhor, de 92.